0: ouvimos Come Rain or Come Shine com o grande Art Blakey e o The Jazz Messengers. E chegamos ao final de mais um programa do Jazz Conecta. Eu espero que vocês tenham gostado desta viagem pelo ano de 1959. O ano que para muitos foi o ano mágico do jazz. E eu não posso dizer que não, depois de apresentar tantos clássicos e álbuns importantes da história do jazz que foram feitos neste ano. Eu desejo a todos uma semana com muitas realizações, saúde e, você já sabe, jazz. Até!
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0: Faculdade São Leopoldo Mandic, em parceria com instituições de ensino brasileiras e do Reino Unido, demonstraram que o uso de inteligência artificial para a diferenciação de homens e mulheres a partir de radiografia dos dentes alcançou taxas de acerto entre 80% e 87% quando avaliadas imagens radiográficas de crianças e jovens, um grupo mais difícil para se estimar o sexo na prática pericial. O estudo pioneiro aponta potenciais aplicações para a área forense, especificamente no campo da odontologia legal, no qual poderá contribuir como uma ferramenta adicional para o processo de identificação humana quando for necessário. Um viva para a ciência e o progresso da sociedade.
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2: Imagens e fotografia com Giancarlo Gianelli.
3: Certa vez usei das cores de um ambiente para pintar as fotos que fazia. Como é que poderia ser isso? Vocês saberiam me dizer? Muito bem. Basta você fazer as fotos em velocidades lentas enquanto se movimenta, ou mesmo enquanto movimenta a câmera. O resultado, com certa experiência, passa a ser razoavelmente previsível no geral, mas surpreendentemente agradável por suas misturas de cores. O que vemos numa fotografia deixou de ser o que era para ser a sua obra, seu olhar, suas apropriações gratuitas da vida. Afinal, você nem precisou pagar nada para obter aquela bela imagem, que um dia, quem sabe, você a venda para decorar uma sala alegre, um quarto carente ou um escritório.
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0: 10 e 16. Confira, 10 e 16.
1: Em Porto Ferreira, agora 20 graus.
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3: Olá, seja muito bem-vindo, muito bem-vinda a mais uma edição das Melhores da Semana. A gente traz para você as músicas que mais se destacaram durante toda a semana aqui na programação da Rede Conecta. Muito prazer, eu sou o Renato Hi-Fi e começamos com Viva La Vida, sucesso que faz parte do quarto álbum de estúdio da banda inglesa Coldplay. Lançada em 12 de junho de 2008, primeiro single do Coldplay a atingir o topo das paradas britânicas. O título foi inspirado em uma obra de arte da artista mexicana Frida Kahlo, e a letra evoca a imagem de um rei que perdeu seu império, sua coroa e o controle que um dia teve sobre seu povo, traçando paralelos com figuras como Luís XV na Revolução Francesa e também referências bíblicas.
2: Posição número 14.

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1: Illusion, canção da cantora inglesa e albanesa Dua Lipa, lançada em 11 de abril de 2024 como terceiro single do seu terceiro álbum de estúdio Radical Optimism. Uma canção dançante com influências psicodélicas e de house francês, foi escrita por Lipa com Caroline Aileen e Tobias Jessel Jr., primeira posição na categoria US Hot Dance Electronic Songs da Billboard.
0: Posição número 13.

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1: God Was Showing Off, música do cantor Bruno Mars, lançada em fevereiro de 2026 como parte do álbum The Romantic. A canção é uma balada romântica focada na exaltação da beleza e da essência da pessoa amada. Bruno Mars descreve a admiração pela amada, mencionando seu cabelo, rosto, pele e lábios, dizendo que nunca viu beleza igual.
0: Posição número 12.

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1: Everything I Own. Grande sucesso de Boy George, lançado em março de 87, gravado logo após a dissolução de sua banda Culture Club. A canção marcou sua estreia e ascensão como artista solo, alcançando o primeiro lugar nas paradas de sucesso do Reino Unido. A música fala sobre perda profunda e o arrependimento de não ter expressado amor a alguém antes que essa pessoa partisse.
0: Posição número 11.

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1: It Only Takes Two, sucesso da dupla Surfaces, lançado em 26 de agosto de 2022, alcançou o topo da parada Emerging Artists da Billboard, impulsionado pelo sucesso de Sunday Best no TikTok. A dupla foi formada no Texas e tem influências de surf music, jazz, soul, pop rock, hip hop e reggae.
0: Posição número 10.

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1: Africa, canção da banda de rock Toto e uma das músicas mais conhecidas da banda. Uma declaração de amor ao continente africano. A música foi composta por David Paich após assistir a um documentário sobre a fome na África. Ela foi incluída em seu álbum Toto 4 de 1982 e alcançou a posição número 1.

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1: Acelerou. Lançada no aclamado álbum Djavan ao vivo de 1999, é uma interpretação energética e sofisticada que se tornou um dos momentos mais altos dos shows do artista. Um arranjo marcado por um balanço contagiante unindo MPB com influências claras de soul, funk e pop, característicos da fase mais pop romântica de Djavan nos anos 90.
0: Posição número 8.

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1: Lay Lady Lay, clássico de 1969, marcando uma guinada artística de Bob Dylan para o country e pop. A faixa destaca-se pelo seu estilo vocal suave e instrumental acústico aconchegante. O refrão traz um apelo íntimo e direto. Lay Across My Big Brass Bed, um convite por proximidade, vulnerabilidade e um espaço seguro.
0: Posição número 7.

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1: Your Song, uma regravação feita por Lady Gaga, lançada em 2018 para o álbum de tributo Revamp, Reimagining the Songs of Elton John. Uma balada pop moderna, honesta e emocionante. Gaga combina piano clássico com vocais potentes e sentimentais, destacando a simplicidade e a sinceridade lírica da obra original de Elton John.
0: Posição número 6.

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1: Joyride, canção da dupla sueca Roxette, escrita por Per Gessle e lançada em 25 de fevereiro de 91 pela EMI como single principal do terceiro álbum de estúdio da banda, tornou-se um dos maiores sucessos do Roxette, atingindo o topo de várias paradas em toda a Europa e também Austrália, Canadá e Estados Unidos.
0: Posição número 5.

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1: The Best, música da cantora britânica Bonnie Tyler, do seu sétimo álbum de estúdio Ride Your Heart, de 88, mas que ficou muito mais famosa na voz de Tina Turner em 1989, lançada também para o seu sétimo álbum de estúdio Foreigner Affair. Com a voz poderosa de Tina, a música celebra a admiração incondicional e a força, tornando-se um ícone de vitória e dedicação.
0: Posição número 4.

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1: Dreams, canção da banda britânica de rock Fleetwood Mac. Lançada em março de 1977. Nos Estados Unidos, Dreams vendeu mais de 1 milhão de cópias. Fala sobre a aceitação do fim de um relacionamento marcado por uma atmosfera hipnótica. A faixa, que surgiu em cerca de 10 minutos durante o turbulento período de separações da banda, tornou-se número 1 na Billboard Hot 100.
0: Posição número 3.

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1: Man I Need, música da cantora inglesa e compositora Olivia Dean, lançada em 15 de agosto de 2025 como o terceiro single do seu segundo álbum de estúdio. A música ficou famosa em todo o mundo, alcançando primeira colocação em diversos países e também a 12ª posição na Billboard nos Estados Unidos.
0: Posição número 2.

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1: Home to Us é uma parceria histórica entre Paul McCartney e Ringo Starr, lançada em maio de 2026. A canção marca a primeira vez que os dois últimos membros vivos dos Beatles dividem os vocais oficiais em uma faixa da carreira solo de Paul. Profundamente nostálgica, focada no violão e com uma atmosfera acolhedora.
0: Posição número 1.

quanta qualidade e as melhores músicas passam por aqui. Gabriel com Out of Reach. Na sequência, Everything But The Girl, I Didn't Know I Was Looking For Love. Só aqui as melhores pra você.

0: Boys to Men, I'll Make Love to You, George Benson, Nothing Gonna Change My Love for You, fechando a primeira hora de hoje.
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0: Olá, estamos de volta, abrindo mais uma hora desta segunda-feira. E é sempre um prazer comunicar para você. E seguimos com mais músicas, Manhattan's Forever by Your Side.

que é o McDonald's ou Mayon. E aí, me conta, tá curtindo, né? Seleção assim, só aqui na rádio dos melhores ouvintes, Conecta FM. She's like the wind, Patrick Schweiz.

Europe com Carrie. Qualidade musical, Connect FM, pra você que merece sempre o melhor. Richard Marx, High Here Waiting. Bom demais ter você aqui.

0: Sangue com Emotions e ainda Rocuel Knife, a preferida. 24 horas no ar.
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0: Olá, Conecta FM, tudo que você ama ouvir, toca aqui. Seguimos com Janet Jackson, as melhores músicas do seu Dion, Conecta FM.

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1: 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Conecta FM, a trilha sonora da sua vida passa por aqui. Vamos juntos com Earth, Wind & Fire, Call to Be Right.

0: Você curtindo James Ingram na melhor programação do seu Dial e Gregor About com Shake You Down.
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0: A Conecta FM dá um show nas madrugadas, rolando sempre as melhores. Tudo que você ama ouvir, rola aqui. Seguimos com Christopher Cross. Sejam muito bem-vindos, uma excelente madrugada.

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5: Bom dia, segunda-feira preguiçosa, amanhecendo e você já curtindo a melhor trilha sonora aí do seu dia. Sejam muito bem-vindos, Mônica Braga por aqui, até às 7 horas da manhã. Hoje é segunda-feira, 13 de julho de 2026. E abrimos mais uma seleção gostosa com Wet, Wet, Wet. Good night.

0: 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Whitney Houston, Greatest Love of All e Tim Maia com Bons Momentos. 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

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Agora tem Willie Nelson, Always on My Mind.

0: Eric Carmen, All By Myself e a deliciosa música de Elton John com Sacrifice. Tá gostando? Por aqui tem muito mais. Continue com a gente.
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0: Muito carinho no ar na Rádio dos Melhores Ouvintes. Uma ótima segunda-feira para você e uma excelente semana. Abrindo o último bloco de hoje, tem Barry Manilow com Mad.

Ben Wright, Just the Way You Are. E assim finalizo mais uma edição do Horário. Obrigado pela sua companhia, tenham todos uma ótima segunda-feira. Eu continuo por aqui com o Jornal Manhã Conecta. Fecho com Billy Joel, Honesty. Amanhã tem muito mais para você, a partir da 1 hora da manhã, com Madrugada Conecta.

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5: Bom dia, hoje é segunda-feira, dia 13 de julho de 2026 e o Jornal Manhã Conecta está no ar. Você também pode nos acompanhar pelo aplicativo da Conecta FM, pelo YouTube, na sua TV Conecta local ou pela NET no canal 13. Nos trabalhos técnicos temos Juliano Marangon e Leandro Paralupi. Eu sou Gabriela Rando.
0: E eu sou Mônica Braga, bom dia. E essas são as principais notícias de hoje.
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0: Ministro Flávio Dino, do Supremo Tribunal Federal, determina um bloqueio de R$6 milhões da conta do ex-deputado e ex-presidente da Câmara, Eduardo Cunha.
5: Em semana decisiva, Estados Unidos e Brasil se unem contra as novas tarifas aplicadas a produtos brasileiros.
0: Reunião dos ministros do TSE vai discutir suspensão da pesquisa eleitoral Atlas Intel, que apontou queda do candidato Flávio Bolsonaro do PL.
5: Comando Central dos Estados Unidos garante que Estreito de Hormuz permanece aberto em meio ao aumento das tensões entre os Estados Unidos e Irã.
0: Em nova atualização, a Administração Nacional Oceânica e Atmosférica dos Estados Unidos mantém alerta de Super El Niño.
5: E no esporte, os próximos jogos da Copa do Mundo 2026 e a derrota do Guarani para o Paysandu.
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0: O
5: ministro Flávio Dino, do Supremo Tribunal Federal, determinou o bloqueio de 6 milhões de reais em bens do ex-deputado federal Eduardo Cunha. A decisão foi publicada neste domingo. A medida faz parte da investigação conduzida pela Polícia Federal sobre um suposto esquema de desvio e direcionamento irregular de recursos de emendas parlamentares. O bloqueio patrimonial tem como objetivo garantir eventual ressarcimento aos cofres públicos caso as irregularidades sejam confirmadas. Segundo as investigações, Eduardo Cunha é apontado como um dos envolvidos em um esquema que teria utilizado emendas parlamentares para beneficiar interesses específicos por meio da destinação irregular de recursos públicos.
0: A medida cautelar foi adotada dentro do conjunto de ações determinadas pelo STF para preservar bens dos investigados e evitar que valores supostamente ligados ao esquema sejam dissipados durante o andamento das investigações. O bloqueio de 6 milhões de reais em bens do ex-deputado Eduardo Cunha ocorre no mesmo contexto das investigações que também atingiram o presidente nacional do PL, Valdemar Costa Neto. Na última sexta-feira, o ministro Flávio Dino, do Supremo Tribunal Federal, determinou o bloqueio de 119 milhões em bens de Valdemar, apontado pela Polícia Federal como suspeito de comandar um esquema de direcionamento irregular de emendas parlamentares. As duas decisões fazem parte da ofensiva do STF para apurar possíveis desvios na destinação de recursos públicos e garantir eventual ressarcimento aos cofres públicos, caso as irregularidades sejam comprovadas.
5: Entidades empresariais do Brasil e dos Estados Unidos se uniram para tentar evitar um novo regime de tarifas do governo americano sobre produtos brasileiros. A Câmara Americana de Comércio para o Brasil, Anchan Brasil, a Confederação Nacional da Indústria e a Câmara de Comércio dos Estados Unidos enviaram uma carta conjunta ao governo dos dois países defendendo um acordo de curto prazo dentro da investigação da seção 301, que pode resultar em tarifa de 25% sobre exportações brasileiras. A decisão do governo Donald Trump é esperada para 15 de julho. No Brasil, o documento foi endereçado aos ministros Mauro Vieira, das Relações Exteriores, e Márcio Elias Rosa, do Desenvolvimento, Indústria, Comércio e Serviço. Nos Estados Unidos, os destinatários foram o secretário de Estado, Marco Rubio, e o representante comercial americano, Jamerson Greer.
0: As entidades propõem uma agenda em duas etapas. No curto prazo, pedem avanços em acesso a mercados para insumos industriais e produtos ligados a data centers, inteligência artificial, cooperação regulatória nos setores automotivo e de saúde, aceleração na análise de patentes e cooperação em minerais críticos. Em um segundo momento, defendem ampliar as negociações para temas como economia digital, energia e agricultura. Para o presidente Abrão Neto, às vésperas do prazo final da investigação, é essencial o esforço concentrado dos dois governos para viabilizar um acordo que evite as tarifas e abra espaço para fortalecer a relação econômica bilateral. As três entidades representam juntas milhares de empresas brasileiras e norte-americanas.
5: Os ministros do Tribunal Superior Eleitoral vão se reunir nesta terça-feira, dia 14, com representantes de institutos de pesquisas eleitorais após o presidente da Corte Eleitoral, Cássio Nunes Marques, suspender a divulgação da pesquisa Atlas Intel, que apontou a queda de Flávio Bolsonaro do PL após divulgação do seu envolvimento com Daniel Vorcaro, ex-dono do Banco Master. A reunião é vista como o primeiro passo para destravar o julgamento que estabelecerá critérios e parâmetros para a realização de pesquisas eleitorais. A análise sobre a decisão de Nunes Marques foi suspensa no início de junho, após um pedido de vista da ministra Estela Aranha. Nunes Marques suspendeu a divulgação da pesquisa sob o argumento de que há elementos que indicam a indução para a contaminação das respostas, entre eles a divulgação de áudio de investigação.
0: A decisão do presidente do TSE gerou incômodo entre os ministros do tribunal do TSF, que é o Supremo Tribunal Federal, integrantes do Ministério Público Eleitoral. Representantes de institutos de pesquisas demonstraram preocupação com o veto imposto pelo ministro. Em manifestações enviadas ao TSE, a Procuradoria-Geral Eleitoral se posicionou contra a decisão de Nunes Marques. Segundo o vice-procurador-geral eleitoral, Alexandre Espinosa, a intenção da Justiça Eleitoral nas pesquisas eleitorais deve ser admitida em casos excepcionais, quando demonstra queda objetiva perspectiva do dever de equidistância e imparcialidade no levantamento científico. Nas últimas semanas, Nunes Marques vem negociando nos bastidores uma saída para o julgamento a fim de evitar a derrubada pelo plenário da própria decisão de suspender o levantamento do Instituto Atlantel.
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0: O governo adiou para 27 de julho o início dos financiamentos do Move Brasil, linha de crédito voltada a trabalhadores que usam motos ou bicicletas na atividade profissional.
6: Entregadores e motociclistas de aplicativos vão ter de esperar mais um pouco para comprar motos e bicicletas pelo Move Brasil, programa de financiamento do governo federal. Isso porque o início do acesso à linha de crédito, previsto para começar nesta segunda-feira, foi adiado para o dia 27 de julho. Segundo o governo, a mudança de data ocorreu para que fossem concluídos testes tecnológicos e operacionais entre os sistemas dos órgãos públicos e das instituições financeiras para evitar falhas na contratação e garantir um atendimento seguro aos interessados. Assim, profissionais que usam motocicletas ou bicicletas como ferramenta de trabalho poderão procurar os bancos participantes para solicitar o financiamento daqui a 2 semanas, a partir do dia 27 de julho. A análise dos pedidos será feita pela Caixa Econômica Federal, pelo Banco do Brasil e por outras instituições financeiras credenciadas. Podem participar entregadores que utilizam bicicletas ou motocicletas cadastrados em plataformas de aplicativo há pelo menos 6 meses e que tenham realizado, no mínimo, 100 corridas ou entregas. Também podem solicitar o financiamento entregadores ciclistas, motofretistas e mototaxistas profissionais que tenham carteira assinada há pelo menos 6 meses na mesma empresa. Para dar início ao pedido, é preciso realizar o cadastro na plataforma gov.br. Depois da inscrição, o governo vai verificar se o trabalhador atende aos critérios estabelecidos pelo programa. No entanto, a aprovação cadastral não garante a liberação do crédito de forma automática. O financiamento vai depender da análise da instituição financeira escolhida. Cada beneficiário vai poder financiar um único veículo, entre bicicleta elétrica, motoneta, ciclomotor, motocicleta elétrica ou motocicleta flex. Com informações da Agência Brasil, da Rádio Nacional no Rio de Janeiro, Priscila Terezo.
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5: A Rodovia dos Bandeirantes tem pontos de lentidão, principalmente na chegada e saída da capital paulista. No sentido interior, o movimento está mais tranquilo. Na altura de Campinas, as rodovias Professor Zeferino Vaz e Santos Dumont, com tráfego de veículos fluindo bem, não há congestionamentos. E na região de Ribeirão Preto, à altura de São Simão, a rodovia Conde Francisco Matarazzo, com movimento moderado. A velocidade é de 42 km por hora.
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0: O Comando Central dos Estados Unidos afirmou que o Estreito de Hormuz permanece aberto para todas as embarcações que realizam navegação legal em meio ao aumento das tensões entre Estados Unidos e Irã. Em comunicado divulgado neste domingo, o órgão militar americano declarou que suas forças estão posicionadas para garantir a liberdade de navegação na região e impedir qualquer tentativa de restrição ao tráfego marítimo. A declaração ocorre após o Irã afirmar que possui controle sobre a passagem estratégica e anunciar medidas que poderiam limitar a circulação de navios. As versões de Washington e Teherã são divergentes. Enquanto os Estados Unidos dizem que o estreito continua funcionando normalmente, autoridades iranianas afirmam que a passagem de embarcações não seria possível sob as novas condições impostas pelo país.
5: O Estreito de Hormuz é uma das rotas marítimas mais importantes do mundo, por conectar o Golfo Pérsico ao Golfo de Omã e concentrar grande parte do transporte internacional de petróleo e gás. Por isso, qualquer ameaça de bloqueio ou interrupção no tráfego pode provocar impactos nos mercados de energia e aumentar a instabilidade econômica global. A disputa acontece após uma sequência de ataques e retaliações entre os dois países, aumentando o risco de uma ampliação do conflito no Oriente Médio. O governo americano reforçou que pretende manter a circulação marítima, enquanto o Irã busca demonstrar influência sobre uma área considerada estratégica para o comércio mundial.
7: Mais de 100 mil pessoas já morreram na Guerra Civil de Mianmar, segundo uma organização que monitora conflitos armados. O conflito começou depois do golpe militar de fevereiro de 2021, quando o exército tomou o poder e encerrou um período de cerca de 10 anos de governo democrático. Na época, protestos contra o golpe foram duramente reprimidos. Com a escalada da violência, parte dos opositores deixou as cidades e passou a se organizar em grupos armados, muitas vezes junto com minorias étnicas que já tinham conflitos antigos com o governo central. De acordo com dados da ONG CLED, que reúne informações sobre conflito pelo mundo, o número total de mortos já passa de 100 mil.
5: Não existe um balanço oficial único e por isso as estimativas variam, mas analistas apontam que esse atualmente é o conflito mais letal da Ásia. Além das mortes, o impacto humanitário é enorme. Segundo a ONU, mais de 3 milhões de pessoas foram obrigadas a deixar as suas casas dentro do próprio país, vivendo como deslocadas internas. Também há um agravamento da crise alimentar, com mais de 20% da população enfrentando insegurança na alimentação. No geral, o cenário em Mianmar segue instável, com a guerra se espalhando por diferentes regiões e sem sinais claros de resolução no curto prazo.
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0: E as fortes chuvas provocadas pelo período de monções deixaram dezenas de mortos no sudeste de Bangladesh. Segundo informações, pelo menos 51 pessoas morreram após dias de precipitações intensas que causaram enchentes, deslizamentos de terra e grandes transtornos para a população local. O mau tempo foi agravado por uma depressão atmosférica formada na Baía de Bengala, que intensificou as chuvas e provocou alagamentos em diversas áreas. As autoridades informaram que mais de 1 milhão de pessoas permanecem isoladas devido às dificuldades de acesso causadas pelas inundações.
1: As equipes de emergência trabalham no resgate de moradores, retirada de pessoas de área de risco e fornecimento de ajuda humanitária. Muitas comunidades ficaram sem comunicação e com dificuldades de deslocamento por causa do avanço das águas e dos danos provocados pela força das chuvas. Bangladesh enfrenta frequentemente desastres naturais durante a temporada de monções, por sua localização geográfica, próxima à Baía de Bengala, em uma região formada por grandes rios, o que aumenta o risco de enchentes e deslizamentos. O episódio reforça os desafios enfrentados pelo país para proteger populações vulneráveis diante de eventos climáticos extremos.
0: Em mais um alerta, agora desta vez da Administração Nacional Oceânica e Atmosférica dos Estados Unidos. Fenômeno El Niño tem altas chances de atingir intensidade muito forte entre os meses de outubro e dezembro.
2: Fenômeno El Niño tem altas chances de atingir intensidade muito forte entre os meses de outubro e dezembro, período da primavera e do começo do verão no Brasil. A atualização do monitoramento foi divulgada nesta quinta-feira pela Administração Nacional Oceânica e Atmosférica dos Estados Unidos. O El Niño é caracterizado pelo aquecimento das águas do Oceano Pacífico ao longo da linha do Equador em pelo menos 0,5 grau Celsius acima da média por alguns meses. Além da temperatura da água, há também mudanças na circulação atmosférica dos ventos que sopram de leste para oeste, que perdem a intensidade. Marilene de Lima, meteorologista do Centro de Informações de Recursos Ambientais e de Hidrometeorologia de Santa Catarina, explica que o aquecimento precisa permanecer ao longo dos próximos meses para que seja possível avaliar a dimensão do El Niño e os impactos no Brasil.
3: Então a gente tem aí pelo menos uns 7 meses para poder dizer que se trata realmente de fato de um El Niño, né? E se reflete ou causa aí mais umidade, mais chuva no sul do Brasil, né? De uma forma geral, as chuvas ficam acima da média, né? Entre 20 e 30, né? Ou mais, né? É acima do que seria esperado para essa época do ano, na primavera.
2: No período de 2023 e 2024, o El Niño provocou fortes chuvas no sul do país e seca na região norte. A previsão para este ano é de precipitações acima da média na região sul, ainda no inverno e na primavera, quando o fenômeno deve atingir o pico. A meteorologista Marilene de Lima esclarece que o El Niño sozinho não necessariamente está relacionado a chuvas muito fortes.
3: O El Niño pode estar ali, mas vai da combinação com frentes frias, ventos em altos e médios níveis da atmosfera, transportando umidade até a região. Então, a combinação desses outros sistemas é que acabam provocando aí dias consecutivos de chuva mais intensa, né? Por isso aí, essa necessidade de se ir acompanhando aí a previsão de tempo.
2: As medições da temperatura da água são atualizadas mensalmente. Se o cenário se confirmar, de acordo com a agência estadunidense, o fenômeno pode se tornar um super El Niño, que ocorre quando as águas ficam pelo menos 2 graus Celsius acima do normal. Da Rádio Nacional em São Paulo, Sara Kines.
1: E agora vamos falar da previsão do tempo com Regiane Toselli. Bom dia.
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1: Bom dia, Gabi. Bom dia, Mônica. Bom dia para todo mundo que nos acompanha por aqui. A segunda-feira começa com a influência de uma frente fria no estado de São Paulo, viu? O interior terá manhãs frias, muitas nuvens e possibilidade de nevoeiro em alguns pontos. O sol aparece entre nuvens durante a tarde e as temperaturas ficam mais amenas. A chance de chuva é baixa na maior parte das regiões, com possibilidade apenas de chuviscos isolados. Em Ribeirão Preto, o dia amanhece mais frio, com possibilidade de nevoeiro em pontos isolados. O sol aparece entre entre nuvens ao longo do dia e as temperaturas ficam entre 14 e 25 graus. Não há previsão de chuva. Em Casablanca, a segunda-feira amanhece mais gelada, com temperatura na casa dos 12 graus. À tarde, o tempo fica mais agradável. Também não há previsão de chuva na cidade. Já em Cosmópolis, a frente fria deve trazer aumento de nuvens e possibilidade de chuva fraca e isolada. As temperaturas ficam entre 13 e 22 graus. E em Campinas, a segunda-feira começa com frio nas primeiras horas do dia, possibilidade de névoa e abertura de sol ao longo do período. A mínima fica baixa, entre 12 graus, e a máxima deve chegar aos 25. A possibilidade de chuva é bem pequena. Regiane Toselli para o Jornal Manhã Conecta. Agora são 7:19, você confere notícias da sua região.
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1: O TCE suspendeu a licitação para a construção de uma nova passarela na Rua do Porto, em Piracicaba. E quem explica é a Aline Crispim.
5: O Tribunal de Contas do Estado de São Paulo determinou a suspensão do processo de contratação para as obras da nova passarela que vai ligar a área de lazer do trabalhador Antônio Geraldim ao Parque da Rua do Porto, em Piracicaba. A medida foi tomada após questionamentos apresentados.

0: Continuidade ao procedimento. Com informações da Conecta Araras, Aline Crispim.
1: E a oferta de imóveis para a temporada impactou diretamente o valor das diárias em cidades turísticas do Circuito das Águas durante as férias de julho. Joy Welsh.
2: De acordo com o levantamento, os preços subiram em Serra Negra, cerca de 42%, impulsionados pela alta procura de turistas e pela menor disponibilidade de hospedagens. Já em Águas de Lindóia, o movimento foi inverso. O aumento na oferta de imóveis para aluguel fez as diárias caírem até 53%. O comportamento do mercado segue a lógica de oferta e demanda. Quanto menor a quantidade de imóveis disponíveis, maior o preço, como ocorreu em Serra Negra. Por outro lado, em Águas de Lindóia, o crescimento de opções disponíveis, principalmente por plataformas de aluguel por temporada, ampliou a concorrência e pressionou os valores para baixo. As duas cidades, que são estâncias turísticas bastante procuradas no inverno, recebem grande fluxo de visitantes nesta época do ano, o que torna o mercado de hospedagem mais sensível às variações de procura e disponibilidade. Informações da região de Mogi Guaçu, Joy Welsh.
3: A cidade de Aguaí vem enfrentando um aumento de casos de cinomose, doença que tem provocado a morte de cães não vacinados. Renato Haifai.
4: O alerta foi feito pelo médico veterinário Henrique Nascimento Poser, fundador do projeto Jurema, que afirma que o município vive um surto da doença. Segundo ele, nos últimos 30 dias, mais de 20 cães foram resgatados em situação de vulnerabilidade, sendo que 12 estavam em estágio avançado da doença e precisaram ser submetidos à eutanásia. A cinomose atinge principalmente cães filhotes não vacinados ou com baixa imunidade. A doença pode comprometer o sistemas respiratório, digestivo e nervoso dos animais, causando sintomas como dificuldade de locomoção e, em casos graves, levar à morte. A Prefeitura de Aguaí informou que não foi oficialmente notificada sobre a quantidade de animais afetados no município. Com informações da região de Porto Ferreira, Renato Haifai.
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3: E a seguir, empresas brasileiras que exportam produtos ou serviços para o exterior poderão contratar financiamento com antecedência.
1: Retirada de livros das bibliotecas dos Estados Unidos acendem alerta sobre censura e liberdade de leitura.
3: Agora 7:22.
1: 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O curso é 100% gratuito e pode oferecer bolsa social conforme critérios do edital. Não perca tempo. 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

0: 7h25.
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2: O Conselho Monetário Nacional estendeu o prazo de financiamentos às exportações.
3: Empresas brasileiras que exportam produtos ou serviços para o exterior poderão contratar financiamento com mais antecedência. Em reunião extraordinária nesta sexta-feira, o Conselho Monetário Nacional aumentou o prazo do crédito oferecido pelo PROEX, o Programa de Financiamento às Exportações. A medida oferece financiamento em condições semelhantes às praticadas no mercado internacional, permitindo que empresas brasileiras tenham acesso a crédito mais competitivo para vender produtos e serviços ao exterior. Na prática, o dinheiro poderá ser liberado até um ano antes do embarque da mercadoria. E em casos específicos, esse prazo poderá chegar a pouco mais de 2 anos, desde que a empresa faça o pedido. Antes, o limite era de apenas 6 meses. Segundo o Ministério da Fazenda, a mudança deve beneficiar principalmente micro, pequenas e médias empresas, que costumam precisar de mais tempo para comprar matéria-prima, produzir, pagar fornecedores e preparar os produtos para exportação. O governo afirma que a medida também atualiza o programa às novas regras do seguro de crédito à exportação, que agora também cobre operações de pré-embarque por até 750 dias. Outra mudança é na documentação. A declaração única de exportação passa a ser integrada ao sistema de licenças e certificados exigidos nas operações. A expectativa é reduzir a burocracia e dar mais segurança ao processo. As novas regras entram em vigor com a publicação no Diário Oficial da União. O Ministério da Fazenda informou que a mudança não aumenta os gastos públicos, porque os financiamentos continuarão dentro dos recursos já previstos no orçamento. Com informações da Agência Brasil, da Rádio Nacional em Brasília, Pedro Lacerda.
0: A inflação oficial desacelerou em junho com queda nos preços dos alimentos.
4: O IPCA, Índice Nacional de Preços ao Consumidor Amplo, considerado a inflação oficial do país, desacelerou para 0,16% em junho. O resultado foi impactado pela queda de 0,24% do grupo Alimentação e Bebidas. Os dados foram divulgados nesta sexta-feira pelo IBGE. A alimentação no domicílio, que reúne os produtos consumidos dentro de casa e responde pela maior parte do grupo, caiu 0,39%. Apresentaram quedas café moído, com menos 3,72%, frutas, menos 1,58% e carnes, menos 0,64%. Já o grupo habitação teve a maior alta de preços no mês, de 0,63%, e foi o que mais pressionou a inflação. Também registraram aumento no período os grupos artigos de residência, saúde e cuidados pessoais, vestuário e transportes. O dado de junho mostra que a inflação perdeu força pelo quarto mês seguido. Em maio, o índice era de 0,58%. Como resultado do mês, a inflação acumula alta de 3,36% em 2026. Nos últimos 12 meses, o aumento dos preços foi de 4,64%, ainda acima da meta do governo de até 4,5%, mas abaixo do acumulado até maio, quando era 4,72%. Da Rádio Nacional, no Rio de Janeiro, Surimar Luz.
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2: O dólar fechou em queda de 0,28% nesta sexta-feira e começa a semana cotado a 5,10. Os novos dados da inflação brasileira foram os grandes destaques do dia. O euro também operou em queda de 0,38% e está valendo R$ 5,83. Já o índice Bovespa encerrou as negociações em alta de 2,97% aos 177.866 pontos.
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5: inflação oficial de junho surpreendeu o mercado, especialmente pelo chamado grupo de alimentação e bebidas, que é o mais sensível para as famílias de menor renda, aquelas que aplicam a maior parte do orçamento doméstico nessa subsistência. Depois da alta de 0,58% no indicador geral lá em maio, junho registrou desaceleração considerável para 0,16%. Bem, no acumulado de 12 meses, o resultado também caiu para 4,64%, depois dos 4,72% lá de maio. E no subgrupo alimentação no domicílio, junho registrou variação de 0,39%, depois de 1,65% de maio, o que trouxe grande alívio. Um exemplo interessante, o item tubérculos, raízes e legumes, que teve alta aí de 21% lá em maio, em junho trouxe resultado muito mais comportado, de pouco mais de 1%. E no geral do grupo alimentação, 13 dos 16 subgrupos mostraram desaceleração, isso com deflação em 9 deles. Bem, o grupo de transportes também ajudou na inflação geral, principalmente pela queda nos combustíveis. Já os vilões do resultado, mas que foram insuficientes aí para prejudicar a boa leitura geral, foram energia elétrica, com alta de 1,5%, e passagens aéreas, que variou 7%. E, principalmente, essa variação mais comportada em alimentos, ela se dá numa época do ano que é, sim, propícia para isso. Só que, como maio teve um resultado muito ruim, a preocupação era de uma virada na tendência, que, felizmente, não se confirmou. É um cenário que tira a força das expectativas de alguma interrupção no ciclo de corte de juros aí do Banco Central, porque foi um resultado mais confortável para isso. Mas é preciso lembrar que, mesmo assim, seguimos acima do teto da meta no acumulado de 12 meses e ainda, para alimentos, segue uma preocupação que, nesse ano, um pouco à frente ainda, teremos impacto do El Niño.
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0: A época de férias garante direito aos consumidores que aproveitam a temporada para viajar.
6: Julho é tempo de férias, período em que milhões de brasileiros aproveitam para viajar. É hora de comprar passagens aéreas, reservar hospedagens, pacotes turísticos e passeios. Por isso é importante saber os seus direitos para evitar dores de cabeça. O Código de Defesa do Consumidor garante o direito a informações claras, precisas e completas sobre formas de pagamento, preços, ofertas, cancelamentos e cobranças adicionais. Isso vale, por exemplo, para reservas em hotéis, anúncios em aplicativos ou redes sociais e para serviços prestados por bares e restaurantes. Para os passageiros, em caso de atraso, cancelamento de voo ou negativa de embarque, são direitos garantidos. Com uma hora de espera, a empresa deve oferecer comunicação como internet ou telefone. Com 2 horas, o direito é à alimentação e, a partir de 4 horas, o passageiro tem direito a transporte e hospedagem em caso de pernoite, além de reembolso integral ou reacomodação em outro voo. Antes de contratar, pesquise a reputação das empresas e verifique contratos, preços, serviços, condições da oferta e regras de cancelamento. E lembre-se, sempre desconfie de preços muito baixos. Atenção, é importante guardar comprovantes de pagamento, contratos, notas fiscais, anúncios e registros das negociações, como conversas no WhatsApp. Em caso de problemas, procure a empresa e, se necessário, registre a reclamação nos canais oficiais de defesa do consumidor. Segundo a Secretaria Nacional do Consumidor, de janeiro a junho deste ano, foram registradas quase 100 mil reclamações sobre transporte aéreo, viagens, turismo e hospedagem na plataforma consumidor.gov.br. Da Rádio Nacional em Brasília, Renato Ribeiro.
2: O Brasil alcançou 13,9 milhões de jovens ocupados entre 14 e 24 anos no primeiro trimestre de 2026, número superior ao período anterior à pandemia. Apesar do avanço na geração de empregos, a alta rotatividade ainda é um dos principais desafios do mercado de trabalho para essa faixa etária. Um levantamento do Ministério do Trabalho e Emprego mostra que muitos jovens deixam os empregos antes de completar um ano. Entre adolescentes de 14 e 17 anos, 52% não permanecem na mesma empresa por 12 meses. Já entre os jovens de 18 e 24 anos, o índice chega a 38,2%.
0: Segundo o estudo, o problema não está apenas na criação de vagas, mas na dificuldade de manter os jovens nos postos de trabalho, seja pela busca por melhores oportunidades, falta de perspectiva de crescimento ou pelas condições oferecidas pelas empresas. O levantamento também aponta que 57,8% dos jovens ocupados têm empregos formais, mas a informalidade ainda é significativa, principalmente em algumas regiões do país. Além disso, o diagnóstico revela que 6,2 milhões de jovens brasileiros não estudam e não trabalham, o grupo conhecido como Neném, considerado um dos principais desafios sociais relacionados à juventude.
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7: Oi, ouvintes. Antes do desemprego virar o grande problema do país, havia uma preocupação quase oposta: a falta de oportunidades. Hoje, em muitos setores, a realidade mudou. Empresas disputam trabalhadores, vagas permanecem abertas por meses e a dificuldade já não é encontrar emprego, mas encontrar pessoas qualificadas para ocupá-los. À primeira vista, isso parece uma excelente notícia e, de fato, um país com desemprego baixo é muito melhor do que um país com milhões de pessoas sem renda. Mas é justamente quando a economia começa a demandar mais trabalhadores que aparecem as fragilidades estruturais que ficaram escondidas durante anos. Faltam profissionais de tecnologia da informação, na construção civil, na indústria, na logística, na saúde, na hotelaria e até no comércio. Não é um problema isolado. O Brasil já figura entre os países onde os empregadores mais encontram dificuldades para contratar. E o curioso é que muitas dessas vagas oferecem salários até competitivos. O problema está na qualificação. Existem três razões para isso. A primeira é a econômica. Depois da pandemia, a atividade voltou a crescer e a demanda por mão de obra aumentou. A segunda é demográfica. O Brasil está envelhecendo. Existem menos jovens entrando no mercado e mais pessoas se aposentando, reduzindo naturalmente a oferta de trabalhadores qualificados. E a terceira talvez seja a mais preocupante. Nosso sistema educacional continua formando profissionais para um mercado que já não existe. Enquanto as empresas procuram especialistas em inteligência artificial, programação, automação, análise de dados e outras competências técnicas, boa parte das escolas e até de algumas universidades ainda prepara jovens para funções que estão sendo transformadas e engolidas pela tecnologia. Existe também uma mudança de comportamento. As novas gerações buscam mais qualidade de vida, flexibilidade e propósito no trabalho. Isso exige das empresas uma adaptação, mas também pede que o Estado tenha uma política educacional conectada às necessidades do século XXI. O verdadeiro desenvolvimento não depende apenas de gerar empregos, depende de preparar pessoas para ocupá-los. Enfim, sem investimento em educação de qualidade, ensino técnico e formação em áreas como ciência, tecnologia, engenharia, matemática, continuaremos convivendo com um paradoxo tipicamente brasileiro. Oportunidades de um lado e empresas sem encontrar quem possa aproveitá-las do outro.
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2: Uma movimentação histórica no mercado financeiro colocou o empresário Elon Musk novamente no centro das atenções. Com a estreia do SpaceX na Bolsa de Valores, as ações da companhia registraram forte valorização, impulsionando ainda mais a fortuna do empresário. Com isso, Musk teria se tornado a primeira pessoa da história a atingir um patrimônio superior a US$1 trilhão. Como principal acionista da empresa, ele foi o maior beneficiado pela alta no valor de mercado da companhia. Para se ter uma ideia da dimensão deste valor, um trabalhador brasileiro que recebesse um salário mínimo e conseguisse guardar todo o dinheiro sem gastar nada levaria dezenas de milhões de anos para acumular uma fortuna semelhante.
0: Em dólares, esse tempo seria ainda maior. A valorização da empresa também teria beneficiado milhares de funcionários da SpaceX, que possuem participação acionária. Com o aumento do valor das ações, muitos deles passaram a ter patrimônios milionários. A SpaceX é uma das principais empresas do grupo de Musk e atua no setor aeroespacial. Entre os seus projetos mais conhecidos estão os foguetes reutilizáveis e a rede de internet via satélite Starlink. A companhia desempenha um papel importante nos planos do empresário de ampliar a exploração espacial, incluindo futuras missões à Lua e a Marte. O caso também reacendeu o debate sobre a concentração de riqueza no mundo. Segundo projeções citadas por estudos internacionais, outros bilionários que aparecem entre os nomes com potencial para alcançar o status de bilionário no futuro são Jeff Bezos, Mark Zuckerberg, Jensen Huang e Bernard Arnault.
2: Nos Estados Unidos, um número crescente de livros está sendo retirado de bibliotecas e escolas públicas, o que reacendeu o debate sobre censura e liberdade de leitura. Só em 2025, mais de 5 mil obras foram removidas de bibliotecas e quase 7 mil títulos foram proibidos em escolas, segundo organizações que monitoram esse tipo de decisão. Entre os livros afetados, há desde best-sellers até clássicos da literatura e até mesmo a Bíblia. Em muitos casos, os pedidos de retirada partem de grupos conservadores que defendem maior controle do país sobre o conteúdo escolar.
0: O estado da Flórida aparece como um dos principais focos desse movimento, impulsionado por leis e políticas relacionadas ao chamado direito do país, dos pais. Por outro lado, críticos afirmam que essas restrições podem limitar o acesso dos estudantes a diferentes ideias e prejudicar a liberdade acadêmica. Eles alertam que isso pode reduzir o contato dos jovens com pontos de vistas diversos. Em resposta, organizações de defesa da liberdade de expressão e livrarias têm feito campanhas para valorizar os livros retirados, com ações nas redes sociais que incentivam a leitura dessas obras e chamam a atenção para o debate sobre censura e educação.
2: A polícia francesa encontrou um quadro de Pablo Picasso que havia sido roubado durante uma operação contra o tráfico de drogas em uma casa perto de Paris. A ação começou com uma investigação comum sobre drogas, mas acabou revelando algo bem maior. Além de entorpecentes, os policiais acharam a obra de arte, dinheiro em espécie e itens de luxo.
0: O quadro foi identificado como um retrato de Marie-Thérèse Walter, musa e amante de Picasso. Está avaliado em cerca de 12 a 13 milhões de euros, algo em torno de 76 milhões de reais. Depois da análise, foi confirmado que se trata de uma obra autêntica. Segundo as investigações, a pintura tinha sido roubada de um depósito em Paris por um funcionário do local. Ela pertenceria a uma colecionadora de Singapura e teria sido desviada ilegalmente antes de parar nas mãos de criminosos ligados ao tráfico. Quatro pessoas foram presas na operação e o caso agora será levado à justiça francesa.
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0: Agora são 7:42 e seguimos com mais notícias regionais.
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0: A Prefeitura de Ribeirão Preto apresentou as diretrizes para o orçamento de 2027 e quem traz as informações é Flávio Paradella.
8: Segundo o projeto de lei, a ideia é alinhar o planejamento econômico e fiscal do município aos objetivos de desenvolvimento sustentável da Agenda 2030 da ONU. De acordo com o documento, o foco institucional na transparência, na justiça social e no controle social assegura a ampla participação da sociedade civil e das comunidades organizadas por meio de audiências públicas e canais oficiais de comunicação. No âmbito dos repasses, o texto afirma garantir blindagem orçamentária em áreas essenciais, vinculando a aplicação obrigatória de no mínimo 25% das receitas resultantes de impostos na manutenção e desenvolvimento do ensino básico e 15% nas ações e serviços públicos de saúde. O projeto foi aprovado em primeira discussão e voltará a ser debatido na próxima sessão ordinária da Casa. Com informações da Conecta em Ribeirão Preto, Flávio Paradella.
2: O Ministério Público está investigando uma contaminação em um condomínio em Campinas. Baltazar Júnior.
9: O inquérito civil vai investigar a contaminação ambiental no condomínio Mansões Santo Antônio e apurar a interdição de torres residenciais no local. A área apresenta contaminação por substâncias potencialmente cancerígenas e duas das três torres seguem interditadas há cerca de 25 anos. A investigação busca esclarecer as causas da contaminação, identificar os responsáveis e avaliar se as medidas adotadas para recuperação ambiental foram eficazes. Outro ponto em análise é a paralisação do sistema de extração de gases do solo, implantado para reduzir os riscos à saúde. O caso tem origem no início dos anos 2000, quando foi identificada a contaminação do solo e da água subterrânea, associada a atividades industriais anteriores na área. Com informações da Conecta Campinas, Baltazar Júnior.
0: Um homem foi denunciado por homicídio em Garça após a morte com linha de cerol. Os detalhes com Gisele Vequim.
10: O Ministério Público de São Paulo denunciou Carlos Alberto da Silva, de 46 anos, pela morte do motociclista José Roberto dos Santos, atingido por uma linha com cerol em Garça. O caso aconteceu no dia 19 de maio, quando a vítima trafegava de moto e teve o pescoço cortado pela linha, morrendo no local. De acordo com a denúncia, o acusado soltava pipa com linha cortante em uma área urbana movimentada, o que caracteriza a imprudência. Por isso, ele foi denunciado por homicídio culposo, quando não há intenção de matar. O Ministério Público também aponta fraude processual, já que o homem teria recolhido a linha após o acidente e deixado o local sem prestar socorro, na tentativa de dificultar as investigações. Além da responsabilidade criminal, a promotoria pede o pagamento de indenização mínima de R$100 mil à família da vítima. O caso será analisado pela justiça. Com informações de Marília, Gisele Vequim.
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0: No próximo bloco, estudos mostram que exercícios podem melhorar o funcionamento do cérebro.
2: E Justin Bieber é confirmado como uma das atrações do super show de encerramento da Copa do Mundo.
0: Agora 7h46.
11: Horas e 46 minutos.
12: Em Porto Ferreira, agora 12 graus.
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0: 10 para as 8.
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0: Muita gente só lembra de beber água quando sente sede, mas os sinais de desidratação podem aparecer bem antes disso. Dor de cabeça, cansaço, dificuldade de concentração e até irritação podem indicar que o organismo já está precisando de mais líquidos. A ação é fundamental para o funcionamento do corpo, ajudando na circulação do sangue, na digestão e no controle da temperatura. Quando a hidratação não é suficiente, o organismo passa a trabalhar com menos eficiência, o que pode afetar tanto o desempenho físico quanto mental. Um estudo publicado no British Journal of Nutrition mostra que até uma pequena perda de água no corpo já pode prejudicar a atenção, a memória e aumentar a sensação de fadiga ao longo do dia.
2: Além disso, sinais como boca seca, urina mais escura, intestino preso e falta de energia também podem indicar que está faltando água. Os especialistas lembram que não existe uma quantidade exata de copos que sirva para todo mundo. A necessidade de hidratação varia de acordo com fatores como clima, idade, alimentação e nível de atividade física. O mais importante é manter o hábito de beber água regularmente ao longo do dia e aumentar a ingestão de períodos de calor, exercícios físicos ou situações que provoquem perda de líquidos. Ou seja, esperar a sede aparecer nem sempre é a melhor estratégia. Manter o corpo hidratado ajuda a preservar a saúde, a disposição e o bom funcionamento do organismo. Durante muito tempo se acreditou que envelhecer significava perder inevitavelmente memória e capacidade de aprendizado. Mas estudos mais recentes mostram que não é bem assim. Uma pesquisa feita pela revista Scientific Reports, que acompanhou quase 4 mil pessoas por 3 anos, descobriu que exercícios simples de estímulo mental ajudavam a melhorar o desempenho do cérebro, que praticamente todas as faixas etárias, inclusive entre idosos com mais de 80 anos.
0: Os pesquisadores explicam que isso acontece graças à chamada neuroplasticidade, que é a capacidade do cérebro de criar novas conexões e de se adaptar ao longo da vida. Ou seja, mesmo na velhice, o cérebro continua aprendendo e evoluindo quando recebe estímulos. Outro dado interessante é que as pessoas que começaram o estudo com os piores resultados foram justamente as que mais melhoraram. A conclusão é animadora. Nunca é tarde para exercitar a mente, já que o cérebro pode continuar a se desenvolver em qualquer idade.
2: Pesquisadores descobriram por que os frutos não geram a mesma sensação de saciedade. Porque a frutose não gera a mesma sensação de saciedade que a glicose, mesmo tendo praticamente o mesmo valor calórico. Um estudo publicado na revista Nature Metabolism mostra que esses dois tipos de açúcar atuam de forma diferente no cérebro, principalmente nas áreas responsáveis pelo controle do apetite. A glicose tem um efeito mais direto. Ela age no cérebro, reduzindo a atividade dos neurônios ligados à fome, o que ajuda a dar uma sensação mais clara de saciedade. Já a frutose não provoca essa resposta com a mesma intensidade. Em vez disso, a frutose depende de um caminho mais indireto para influenciar o apetite, passando pelo intestino, por hormônios e pela chamada nervo vago. Esse processo é menos eficiente para avisar o cérebro de que o corpo já está satisfeito.
0: Isso ajuda a explicar por que alimentos ricos em frutose, especialmente os ultraprocessados, podem levar ao consumo maior de calorias, já que não reduzem a fome de forma tão eficaz. Os pesquisadores também destacam que a frutose presente nas frutas não tem o mesmo efeito negativo, porque vem acompanhada de fibras e outros nutrientes que ajudam a aumentar a saciedade e equilibrar o organismo. A conclusão do estudo reforça a ideia de que nem todos os açúcares se comportam da mesma forma no corpo e que a forma como eles são processados pode influenciar diretamente o apetite e os hábitos alimentares.
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3: O assunto que eu trouxe para vocês hoje é sobre unha encravada, cujo termo técnico é chamado de onicocriptose. Ele é um quadro bastante doloroso, causado pelo corte incorreto das unhas, alteração na pele ou uma alteração da própria unha. Ele pode acometer indivíduos de qualquer faixa etária, inclusive recém-nascidos. O tratamento ele pode ser feito com bandagem, órtese ungueais, corte adequado da unha e, em último caso, o tratamento pode ser cirúrgico. Cirurgia essa feita no consultório com anestesia local e com rápida recuperação. Meu nome é Emerson Padovese, sou médico dermatologista e professor da Faculdade São Leopoldo Mandique, CRM 130539.
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6: Bom dia, amigos. E aí, como é que foi o seu domingo sem Copa do Mundo? Foi uma sensação de vazio, né? E hoje vai ser a mesma coisa. Vamos passar novamente em branco. Mas é bom, para começar o desmame, para a gente começar a se acostumar com a falta que farão esses jogos, felizmente vários deles memoráveis. Pena que o Brasil tenha decepcionado. É isso, domingo que vem vamos completar 30 dias de Copa e um total de 104 partidas disputadas. Faltam apenas 4. Duas semifinais, a disputa do terceiro lugar e a grande decisão dia 19 em Nova Jersey. As semifinais serão disputadas por 4 seleções campeãs do mundo: Inglaterra, campeã em 66, Espanha em 2010, França em 98 e 2018, e a Argentina, que levantou o caneco em 78, 86 e 2022. Portanto, das 4, a seleção comandada por Lionel Messi é a única que pode ser bicampeã, quebrando um tabu que já dura 64 anos. Ou, para quem não sabe, desde que o Brasil conquistou o seu segundo título consecutivo em 62 no Chile, nenhuma outra seleção do planeta repetiu o feito. Na história dos mundiais, apenas a Itália, que dominou o futebol na década de 30, conseguiu o bicampeonato consecutivo nas edições de 34 e 38. Amanhã, então, vamos acompanhar a primeira semifinal, 16h em Dallas, no Texas, um grande duelo entre a França, para muitos a maior e melhor seleção da Copa 2026, a mais forte candidata ao título com seu elenco recheado de estrelas, que terá um desafio complicado na busca pelo tricampeonato. Além do bom momento vivido pelos espanhóis, o histórico recente do confronto preocupa os franceses. São 18 vitórias da Espanha, 13 da França, além de 7 empates. E tem mais: a equipe espanhola tem uma sequência invicta de 36 partidas, acumulando vitórias e empates desde março de 2024, quando foi derrotada pela Colômbia em um amistoso. Bem, deixando a Copa um pouco de lado, vamos registrar a derrota do Guarani para o Paysandu na tarde de ontem em Belém do Pará. O Alviverde Campineiro chegou a estar vencendo por 2-0, mas tomou a virada, perdendo por 3-2. Pior, com o resultado, quarta partida sem vencer, o Guarani perdeu a chance de assumir a liderança da Série C, caindo para o quinto lugar. Mas a outra equipe da região de Campinas, a Inter da cidade de Limeira, foi bem, vencendo em casa o Amazonas Futebol Clube. Com a vitória, a Inter chegou aos 25 pontos e assumiu o primeiro lugar da competição, pelo menos até hoje, porque o Brusque, que é segundo com 24 pontos, joga hoje contra o Itabaiana no Sergipe e, caso vença, vai a 27 pontos, aí rouba a liderança da Inter. E agora as notícias do tênis. Primeira brasileira a jogar uma final de Wimbledon em mais de 50 anos, a paulista Luiza Stefani, ao lado da canadense Gabriela Dabrowski, perdeu a decisão para a chinesa Guo Hanyu e a francesa Cristina Miladinovic por 2-7-0. Apesar da derrota, Luiza garantiu, pela primeira vez na carreira, um lugar no top 5 do ranking mundial de duplas. Na chave de simples feminina, o título em Wimbledon ficou com a tenista da República Tcheca Linda Noskova. No torneio masculino, o italiano Jannik Sinner derrotou o alemão Alexander Zverev por 3-7-1, conquistando o Grand Slam britânico pela segunda vez consecutiva, consolidando a posição do astro italiano no topo do ranking mundial, lhe rendendo um prêmio de US$4.800.000. Nada mal, né? Uma boa semana a todos e até amanhã.
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7: O
2: final da Copa do Mundo terá um espetáculo de intervalo inédito no formato inspirado no Super Bowl. O cantor Justin Bieber foi confirmado entre as atrações do show, que acontecerá no dia 19 de julho no MetLife Stadium em Nova York. O artista canadense vai dividir o palco com nomes como Madonna, Shakira e o grupo sul-coreano BTS. A apresentação também terá a participação de Gustavo Dudamel, ou melhor, Dudamel, do coral PS22 Corals, do Coldplay e dos personagens da Vila Sésamo. O show de intervalo deve ter duração de 11 minutos.
4: A ideia do evento partiu de Chris Martin, vocalista do Coldplay, e terá uma finalidade beneficente. A arrecadação será destinada ao Fundo Global de Educação Cidadã da FIFA, projeto que pretende levantar $100 milhões para iniciativas voltadas a crianças em diferentes países. Shakira e o cantor nigeriano Burna Boy, que participaram da abertura do torneio, também voltarão ao palco. A música Dai Dai, que virou uma das marcas da competição, segue entre as mais presentes nas partidas desde o início da Copa. O Manhã Conecta fica por aqui, mas você continua bem informado com as notícias através da nossa programação e também pelas nossas redes sociais.
2: E quem nos acompanha pela rádio e aplicativo continua agora com Gisele Vecchino e Start Conecta. Tenham todos uma excelente segunda-feira e, claro, uma ótima semana.

0: 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Direção de jornalismo, Jaqueline Bonum.
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6: Conecta FM, muito bom dia para você. Excelente manhã de segunda-feira, começando o Start Conecta, uma manhã inteira de música boa. Eu sou a Gisele Vequim e vou te acompanhar onde você estiver, no carro, em casa, no trabalho. Aumenta o volume. LP, Lost on You.

0: Feeling You, Santana e Michelle Branch. 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
0: 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Por aqui, do clássico ao atual, se é sucesso, a gente toca. Vanessa Williams, de 1991, Save the Best for Last.

0: The Human League, Don't You Want Me, na Conecta FM, tudo o que você ama, a gente toca.
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0: Esse é o Start Conecta, o melhor jeito de começar a sua manhã com alegria e muita música boa. E a qualquer momento tem notícias com o nosso jornalismo. Chegando por aí, John Mayer, New Light.

0: I Just Can't Stop Loving You, do Michael Jackson. Hora perfeita pra gente seguir curtindo música boa com José Luiz e o Flashback.
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2: Everything I Want chegou ao top 5 das paradas nos Estados Unidos e no Reino Unido, consolidando a banda Brad como ícone do soft rock. Apesar da melodia suave, Everything I Want fala de dor, a dor da perda. David Gates escreveu a música para homenagear seu pai, transformando tristeza em poesia. Brad, Everything I Want.

0: Brad, Everything I Want.
1: 9 horas. Bom dia.
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4: Em Porto Ferreira, agora 13 graus.
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2: Que bom ter você por aqui, curtindo essa manhã gostosa. Música, informação e alegria é o Estate Conecta. Começando mais uma hora de música boa, Coldplay, Higher Power.

0: informações.
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1: Que delícia ter a sua companhia aqui na Conecta FM. Vamos juntos até o meio-dia curtindo o que há de melhor em música. Robin Thicke, Luckstar.

0: curtimos o som do George Cosby, Day In, Day Out, na Conecta, a FM dos melhores ouvintes.
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0: Esse é o Start Conecta. Por aqui tem música boa e você me fazendo companhia até o meio-dia. Aumenta esse volume. Diana Ross, I'm Coming Out.

0: de 1988. Ahá, Tut, Conecta FM. Bom dia.
1: 10 horas e 1 minuto.
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1: Em Porto Ferreira, agora 15 graus.
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4: Termina nesta segunda-feira o prazo para se inscrever no Conselho Municipal de Defesa do Patrimônio Histórico, Arquitetônico, Artístico e Cultural de Porto Ferreira. São 7 vagas destinadas a representantes da área cultural, associações, ONGs, sindicatos e comunidades de base. As inscrições devem ser feitas por um formulário online disponível no site da Prefeitura. Caso haja mais candidatos do que vagas, a eleição será realizada na terça-feira na Casa dos Conselhos Municipais.
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0: A trilha sonora da sua vida toca aqui. Tá curtindo a nossa programação? Eu espero que sim, porque ela é feita com muito carinho para animar a sua manhã. Tá chegando Chasing Pirates com a Norah Jones.

0: Esse é o Start Conecta, a playlist mais gostosa da sua manhã. E agora a gente vai ficar bem informado com a Gabriela Rando, que traz novidades.
1: Olá, Gisele, estou de volta. As férias escolares exigem atenção redobrada com as crianças, principalmente em locais com água. Segundo a Sociedade Brasileira de Salvamento Aquático, 4 crianças morrem por dia no país vítimas de afogamento, um dos principais motivos de mortes acidentais nessa faixa etária. A Sobrasa afirma que até 95% dos casos poderiam ser evitados com informação, prevenção e supervisão adequada. A entidade alerta que muitos acidentes acontecem dentro de casa, o que torna essencial a presença de um adulto durante as brincadeiras. E logo mais eu trago outras informações.
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0: Para você que tá chegando agora, esse aqui é o Start Conecta. Muito bom dia, excelente manhã de segunda-feira para você. Sucesso atrás de sucesso. Nico and

0: Ouvimos Chapel Rowan, Pink Pony Club. Muito mais música por hora, Conecta FM.
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0: Você tá curtindo o Start Conecta, eu sou a Gisele Vequim e te acompanho até o meio-dia com o que há de melhor no som nacional e internacional. Robbie Williams, Strong.

0: Lizzo, About in Time, seleção super especial do Start Conecta para animar a sua segunda-feira. Bom dia.
1: 11 horas e 1 minuto.
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3: Em Porto Ferreira, agora 17 graus.
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0: Seguimos ao vivo no Start Conecta. Por aqui, música de qualidade, informação do Brasil e do mundo e, claro, a alegria que você merece. Phil Collins, I Can't Stop Loving You.

0: curtimos George Michael. Por aqui no Start Conecta, quem tá chegando é a Gabriela Rando. Bom dia, Gabi, é com você.
1: Olá, Gisele, voltei com mais notícia. O ministro do Supremo Tribunal Federal, Flávio Dino, determinou o bloqueio de mais de 6 milhões de reais em bens do ex-deputado federal, Eduardo Cunha. A decisão está relacionada a suspeitas de direcionamento irregular de 21 emendas parlamentares da área da saúde, mesmo após ele ter deixado o mandato. Segundo o STF, documentos analisados pela Polícia Federal indicam que o ex-parlamentar pode ter atuado na indicação dos recursos. A defesa de Eduardo Cunha nega irregularidades e afirma que ele ainda não foi ouvido no processo. Gisele, eu fico por aqui, mas a qualquer momento eu volto com outras informações direto da nossa redação. Quem quiser também pode acessar as redes sociais da Conecta FM.
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3: O prefeito de Pirassununga, Fernando Lubrecher, do Novo, pode ter o mandato cassado. A justiça autorizou a continuidade da comissão processante aberta pela Câmara Municipal, que investiga a atuação do chefe do executivo após o golpe de mais de 2 milhões de reais sofrido pela prefeitura em 2025. Além disso, o Ministério Público também investiga suspeitas de irregularidades em contratações temporárias feitas pela administração municipal por meio do consórcio CEMIL.
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0: Quero falar com você que está sintonizado, curtindo a Conecta FM, que está no trabalho, no carro ou ouvindo pelo nosso aplicativo. Uma linda segunda.

0: How Many Loves, da Naomi. 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
0: É só hit, é só sucesso, é só Conecta FM. Aumenta esse volume. Smokey Robinson.

Ouvimos Rihanna, California King Bad, também Paralamas do Sucesso, Romance Ideal. Esse é o Start Conecta e a gente fica por aqui. Muito obrigada pela sua audiência, pelo seu carinho. Amanhã eu tô de volta, a semana toda a gente vai curtir muita música boa. E você segue sintonizado, curtindo a Joy Welch e o Playlist Conecta. Que você tenha uma segunda-feira maravilhosa. Vou deixar uma última. Eros Ramazzotti e Tina Turner.

0: Meio-dia. Boa tarde.
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3: Em Porto Ferreira, agora 18 graus.
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7: Chegando segunda-feira, dia 13 de julho de 2026, na sua melhor opção em rádio, Conecta FM, a rádio dos melhores ouvintes. Este é o Playlist Conecta e a gente vai ouvir só música boa, sucesso nacional, internacional, tudo de melhor pra você. Eu sou a Joy Welch e a gente permanece aqui no Playlist Conecta até às 4 da tarde. Chegando Bruno Mars, Leave the Door Open.

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1: Eu sou a Joy Welch, a gente permanece junto até as 4 da tarde na sua melhor rádio, Conecta FM, a rádio dos melhores ouvintes.
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1: 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Dire Straits, So Far Away.

0: Você ouviu na melhor, Conecta FM, o som de Hoover Phonic, Mad About You, teve Cliff Richard, We Don't Talk Anymore e também Cool Uncle, Game Over. Não sai daí que eu já volto com mais sucessos pra você.
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2: 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Existem inúmeras causas desse quadro, como doenças inflamatórias, causas autoimunes, doenças infecciosas, hormonais, nutricionais, dentre outras. 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
0: Chegando, playlist Conecta na sua melhor opção em rádio, Conecta FM, a rádio dos melhores ouvintes. Lady Antebellum, Just a Kiss.

0: Fechando a primeira hora do Playlist Conecta com som de primeira. Katy Perry, Lifetimes, teve NSYNC, Tearing Up My Heart e Djavan com a brasileiríssima Linha do Equador. Eu sou a Joy Welch, a gente permanece junto até as 16h na sua melhor rádio, Conecta FM, a rádio dos melhores ouvintes. Vem o Flashback com o José Luiz.
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2: Captain Tonayo. Uma duplinha que fez muito sucesso e a música é Love It All Together.

0: Meio-dia e 57 minutos.
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2: Os professores da rede municipal de Porto Ferreira ainda aguardam o pagamento do novo piso salarial do magistério e dos valores retroativos. Agora a expectativa está na etapa financeira do processo. Segundo a Secretaria de Educação, os procedimentos técnicos necessários para a atualização dos salários já foram concluídos e o processo segue para o setor responsável pelos cálculos e pela liberação dos pagamentos. Novas informações devem ser divulgadas pelos canais oficiais da prefeitura.
3: Em Porto Ferreira, agora 20 graus.
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0: Começando muito bem o segundo bloco do Playlist Conecta na sua melhor rádio, Conecta FM, 24 horas no ar com sucesso só pra você. E a gente toca aqui tudo que o seu coração mais ama. Vamos com Lighthouse Family? Hi!

0: Você ouviu o som de James Morrison no playlist Conecta com It's Too Late. E agora eu chamo a Gabriela Rando para abrir aqui as notícias do Brasil e do mundo aqui no playlist Conecta. Bora? Oi, Gabi, seja bem-vinda.
1: Olá, Joy. O presidente da Associação Brasileira dos Condutores de Veículos Automotores, o Wallace Landim, anunciou que a partir desta segunda-feira, diversos caminhoneiros iniciaram uma paralisação dos portos de distribuição. O objetivo é pressionar o presidente do Senado Federal, Davi Alcolumbre, para colocar em votação um texto que estabelece um piso de custo mínimo para as operações da categoria. A MP do frete, aprovado pela Câmara dos Deputados no dia 17 de junho, impõe penalidades para empresas que descumprirem o pagamento do piso mínimo do frete. A votação precisa ocorrer até esta quinta-feira para evitar que a medida perca validade. E já já eu volto com mais informações.
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5: Natasha Bedingfield, Unwritten.

0: Você ouviu Jason Mraz, Make It Mine, Tears for Fears com Head Over Heels e também Jonas Brothers, Sucker. 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
0: Você está na melhor Conecta FM, sempre tudo de melhor pra você. Chegando Peter Gabriel, In Your Eyes.

0: mais uma hora do Playlist Conecta ao som de Supertramp, It's Raining Again. Teve Meghan Trainor com Criminals e Matt Bianco, More Than I Can Bear. A gente vai para um rápido break e já volta.
1: Uma hora e 59 minutos.
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4: Em Porto Ferreira, agora 20 graus.
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0: Seja muito bem-vindo, seja muito bem-vinda à sua melhor rádio, a rádio dos melhores ouvintes. Conecta FM, eu sou a Joy Welch, a gente segue junto até as 16h aqui no Playlist Conecta, ouvindo sucesso atrás de sucesso. Starship, Nothing's Gonna Stop Us Now. Falei? Sucesso!

0: Você ouviu por aqui The Commoners com Never Can Say Goodbye. Teve Lulu Santos, Tempos Modernos na sua versão acústica e também One Republic, Better Days. Agora eu chamo novamente a Gabriela Rando para mais notícias. É com você, Gabi.
1: Olá, Joey, estou de volta. O ator neozelandês Sam Neill, conhecido pelo filme Jurassic Park, morreu nesta segunda-feira em Sydney, na Austrália. Recentemente, ele havia informado que estava recuperado de um câncer após 5 anos de tratamento. Segundo ele, a remissão foi possível graças a uma terapia genética que modificou o seu sistema imunológico. Em 2023, Neill escreveu em seu livro de memórias que estava possivelmente morrendo após ser diagnosticado com linfoma não Hodgkin estágio 3. Em uma entrevista exibida no final de semana pelo canal 7 da Austrália, o ator confirmou que o tratamento com a quimioterapia deixou de fazer efeito. E logo mais eu trago outras informações.
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3: Com o aumento dos casos de dengue, a Prefeitura de Porto Ferreira reforça o alerta para que moradores intensifiquem os cuidados contra o mosquito Aedes aegypti. A orientação é eliminar recipientes com água parada, manter caixas d'água vedadas, limpar calhas e fazer o descarte correto de lixo e entulho. Em caso de sintomas como febre, dores no corpo e manchas na pele, a população deve procurar a unidade de saúde mais próxima e evitar a automedicação.
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0: Donna Summer, My Life, versão ao vivo. Bora ouvir? When

0: Acabamos de curtir juntos aqui o som de Huntrix. Também rolou Cyndi Lauper com I Drove All Night e teve Paul McCartney. Vamos para um rápido break. Já já eu tô de volta.
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0: Voltando para sua melhor rádio, a rádio dos melhores ouvintes, Michelle Williams está por aqui com A Million Dreams.

0: fechando muito bem mais uma hora do Playlist Conecta com um ícone, ícone do rock, pop rock mundial, Roxette, Almost Unreal. Teve também o som de Shawn Mendes com Heart of Gold e Nando Reis com Sou Dela. 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
1: Atualmente 3 horas.
2: Em Porto Ferreira, agora 21 graus.
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1: Chegando o último bloco do playlist Conecta com som de primeira, mas antes de anunciar essa, quero dizer que eu sou a Joy Welch e a gente fica até as 4 da tarde juntos curtindo sucesso atrás de sucesso na melhor. Conecta FM, a rádio dos melhores ouvintes. Vamos com Lisa Stansfield, Change.
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0: Você ouviu por aqui Joe Scaberry com Believe It or Not, teve Shima Roots com Do Lado de Cá e também Glenn Frey, You Belong to the City. E agora eu vou chamar novamente a Gabriela Rando para mais notícias. Oi, Gabi.
1: Olá, Joe, voltei com mais notícia. O governo federal prepara a criação de um programa para monitorar agressores de mulheres em casos de violência doméstica e familiar. A proposta, ainda em elaboração, prevê o uso de tornozeleira eletrônica no agressor e a entrega de um aparelho de rastreamento à vítima, que será avisada caso ele se aproxime além do permitido pela justiça. Na prática, o agressor usaria a tornozeleira eletrônica e teria de respeitar uma distância mínima da mulher, definida na medida protetiva. A vítima receberia um dispositivo eletrônico que emite alertas e permite o acionamento emergencial das forças de segurança. E, Joy, eu fico por aqui, mas a qualquer momento eu volto com outras informações direto da nossa redação. E quem quiser também pode acessar as redes sociais da Conecta FM.
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0: Kitty Tunstall com o tema do filme Diabo Veste Prada, Suddenly I See. É só curtir, né, gente?

0: One com Wake Me Up Before You Go Go. Teve Backstreet Boys, I Want It That Way e Kerry Lucas com Hello Stranger. Não sai daí, a gente já volta com mais sucesso só pra você. 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
0: Chegando por aqui mais uma vez, Joy Welch com você até as 16h no playlist Conecta, na sua melhor opção em rádio. Conecta FM, a rádio dos melhores ouvintes. Aqui com Jennifer Lopez. Love don't cost a thing. Vai, J-Lo!

0: Quem passou por aqui foi Kygo com Higher Love, em dueto com Whitney Houston. Teve Pink com Trust Fall e Sérgio Mendes Masquinada. Agora, gente, chegando Top Conecta, junto com Arthur Carvalho e sua grande voz por aqui para deixar o seu final de tarde ainda melhor. Mas eu ainda, antes de ir embora, vou deixar mais uma música para você. Te vejo amanhã. Até mais, hein? Tchau, tchau.
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2: Lançada em 69 por Creedence Clearwater Revival, essa música traz uma letra muito interessante que fala de presságios, desastres, mas embalado por uma melodia animada, inesquecível. Bad Moon Rising, Creedence.

0: Bad Moon Rising, Clidance.
1: Três horas e 59 minutos.
2: Em Porto Ferreira, agora 21 graus.
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5: A tradicional festa de São Cristóvão já tem data marcada em Porto Ferreira. A edição será realizada no dia 26 de julho no Parque Linear Dorival Braga. O evento, que homenageia São Cristóvão, padroeiro dos motoristas e viajantes, terá shows, atrações culturais e atividades para toda a família. A programação completa pode ser conferida nos canais oficiais da Prefeitura por meio do site portoferreira.sp.gov.br.

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1: Conecta, a FM dos melhores ouvintes. Ótima segunda-feira para você. Hoje, dia 13 de julho de 2026. A partir de agora, Top Conecta, com o melhor da música e muita informação para você. Eu, Arthur Carvalho, te faço companhia. Para começar, tem Beyoncé.

0: Connect FM no Top Conecta, Celine Dion, I'm Alive, Pet Shop Boys, Dreamland e também Miley Cyrus, End of the World.
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0: Conecta FM sempre trazendo o melhor da música para você. Uma ótima tarde, Sam Smith.

0: Conecta FM no Top Conecta, KC and the Sunshine Band, That's the Way, Mark Ronson, Uptown Funky, com a participação de Bruno Mars, e Genesis, Follow You, Follow Me.
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3: Conecta FM, uma ótima tarde. Continua o Top Conecta com Sarah Bareilles, Love Song.

0: Conect FM fechando a primeira hora do Top Conecta com Simple Minds, Don't You Forget About Me. Também Portugal The Man e Seal Crazy.
1: Quatro horas e 59 minutos.
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4: Em Porto Ferreira, agora 20 graus.
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0: Conecta a FM dos melhores ouvintes. Continua o Top Conecta com Adele, I Drink Wine.

0: Conecta FM fechando mais uma sequência do Top Conecta com The Course, Runaway, Capital Inicial, Passageiro e Barry Manilow. 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
0: Conecta FM, uma ótima tarde. No Top Conecta, Rascal Flatts, What Hurts the Most.

Conecta FM fechando mais uma sequência do Top Conecta com o ex-líder e vocalista da banda Men at Work, Colin Hay, Into My Life, Justin Bieber e Michael Bublé.

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4: 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Noel Gallagher's High Flying Birds. Open the door, see what you find.

0: Conecta FM fechando mais uma sequência do Top Conecta. Maroon 5, Sugar, também Guilherme Arantes e John Miles. E agora você confere o melhor do flashback com José Luiz. 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
1: Seja transportado pela genialidade de Eric Clapton, essa obra-prima é um verdadeiro clássico do rock, com seus riffs de guitarra inesquecíveis e as letras apaixonadas. Aumenta aí o volume e deixe-se levar pela música.

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5: Conecta, a FM dos melhores ouvintes. No Top Conecta, Rick Astley, Deep in My Feet.

0: Conecta FM fechando mais uma sequência do Top Conecta. Come and the Gang, Jota Quest, do seu lado, versão acústica, e também Olivia Dean, Man I Need.
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0: Conecta FM, uma ótima noite. Continua o Top Conecta, trazendo agora Luke Combs, Fast Car.

0: Conecta FM no Top Conecta, Fleetwood Mac, Don't Stop, Kylie Minogue e também Fine Young Cannibals.
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0: 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No Top Conecta, Michael McDonald's. Reach out, I'll be there.

0: Conecta FM fechando mais uma hora do Top Conecta com DNCE, Cake by the Ocean, Bob Marley e 14 Bis, Linda Juventude. Caroline Arruda trazendo as principais dicas para a sua agenda cultural.
1: Oi, Arthur! Tem muita coisa boa na nossa agenda de hoje, hein? E pra quem quer dar boas risadas, a dica é o show da comediante Bruna Louise nesta quinta-feira em Campinas. No espetáculo Uma Deusa, Uma Loba, Uma Feiticeira, a humorista transforma situações do cotidiano em piadas cheias de ironia e identificação com o público. Bruna sobe ao palco do Teatro Oficina do Estudante Iguatemi com um show repleto de histórias e bom humor. Para garantir seu lugar e não perder a apresentação, é só acessar o site ingressodigital.com.
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0: Conecta a FM dos melhores ouvintes. Uma ótima noite de segunda-feira para você. Culture Club, Time, Clock of the Heart.

0: Conecta FM no Top Conecta, Whitney Houston, How Will I Know, Ed Sheeran e também Culture Club. Caroline Arruda trazendo as principais dicas para a sua agenda cultural. Boa noite.
1: Para quem gosta de música brasileira e boas histórias contadas em forma de canção, o Blue Note São Paulo recebe um encontro especial com a cantora Flávia Kay. A artista mergulha no universo do Clube da Esquina, revisitando clássicos em versões que unem a poesia mineira a influências de jazz, soul e blues. O show é uma verdadeira celebração à obra de Milton Nascimento, Lô Borges e Beto Guedes, que continua inspirando gerações. Para não perder esse espetáculo, basta acessar eventim.com.br.
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0: Conecta a FM dos melhores ouvintes. No Top Conecta você conferiu Ashford and Simpson, Solid, Dan Hartman, Lily Allen e Ana Carolina Entre Olhares, com a participação de John Legend. E agora, Caroline Arruda, mais uma vez, traz as dicas culturais. Boa noite, Caru.
1: A comemoração aos 20 anos de carreira, a Big Time Orquestra apresenta um espetáculo especial no Blue Note SP. O repertório passeia por clássicos nacionais e internacionais com arranjos que misturam jazz, soul, blues e rock, destacando a versatilidade da banda e a trajetória construída ao longo de duas décadas. É uma apresentação para quem aprecia boa música e interpretações marcantes. O show é nesta quarta-feira, às 20h. E os ingressos estão disponíveis no site eventim.com.br.
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3: Hoje iremos falar sobre gestantes e vacinação. Você sabe quais são as vacinas da gestante? As vacinas da gestante preconizadas são a hepatite B, a influenza, conhecida como gripe, a Covid-19 e não podemos esquecer daquilo que muitas pessoas chamam de vacina da gestante. Ela é a

0: tríplice bacteriana acelular, também conhecida como DTPA. Ela é ofertada pelo Sistema Único de Saúde entre a 20ª semana de gestação até o período do puerpério. Por que é importante essa vacina para gestante? Porque através da placenta vão passar anticorpos contra a pertussis, que nada mais é do que a coqueluche. E assim o nosso bebê já vai nascer com alguma proteção. Vale lembrar que quem cuida desse bebê e quem estará em contato direto com esse bebê também deve ser orientado a tomar essa vacina. Contudo, ela é ofertada somente às gestantes. Não é ofertada aos pais, nem aos avós, nem aos irmãos adolescentes. Por isso, se você busca uma proteção maior, faça a vacinação de outra forma. Sou a doutora Clarice Milagres, Corém 256-088, enfermeira e professora da Faculdade São Leopoldo Mandique.
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1: Conecta FM, uma ótima noite. Continua o Top Conecta, trazendo o Michael Learns, Sunday.

0: Connect FM no Top Conecta, Dolce, John Mayer e Michael Learns. As principais dicas culturais com Caroline Arruda. Boa noite.
1: E fechando os destaques de hoje, Nando Reis chega a São Paulo com uma turnê dedicada ao lado mais romântico de sua trajetória. No dia 8 de agosto, o cantor apresenta Pra Você Guardei o Amor, no espaço Unimed.

0: O espetáculo reúne grandes sucessos do artista, além de clássicos que marcaram gerações. Com a participação de Lan Lan na banda, o show promete uma noite de poesia e muitas canções para cantar junto. Os ingressos já estão à venda e vale garantir o seu lugar pelo site ticket360.com.br.
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0: Conecta, a FM dos melhores ouvintes. Chegamos ao final de mais uma edição do Top Conecta, fechando com Lady Gaga, Love Drug, Simple Red Sunrise e Bruce Springsteen, Dancing in the Dark. Eu vou ficando por aqui. Na sequência, você fica com Canto de Todos os Cantos, com Mônica Braga e Gisele Vequim.
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4: Olá, ouvintes! Hoje está começando mais uma edição do Canto de Todos os Cantos, um programa que leva você a uma viagem pela cultura, pela música, unindo povos e lugares.
5: No programa de hoje, embarcaremos em uma jornada especial pelos Estados Unidos, passando por Dallas, Atlanta e Los Angeles.
4: Prepare-se para descobrir curiosidades e experiências marcantes destas grandes cidades. Aumente o volume e venha viajar pelo Canto de Todos os Cantos.
5: Dallas, cidade fascinante do Texas e ainda pouco explorada pelos turistas brasileiros. Quer descobrir mais sobre ela e conhecer a sua história, suas curiosidades e as atrações turísticas? Então confira tudo nessa nossa primeira parada.
4: Dallas é uma metrópole, é o segundo maior estado dos Estados Unidos. A cidade é a mais populosa de Dallas-Fort Worth, a quarta maior área metropolitana dos Estados Unidos.
5: No início de sua história, Dallas e todo o norte do Texas eram habitados por diversos povos indígenas, porém, o território foi reivindicado pelos colonos espanhóis como parte do vice-reinado da Nova Espanha.
4: A partir daí, Dallas e as demais cidades texanas passaram por diversas reivindicações, tendo pertencido à Espanha, ao México e até mesmo à França.
5: Quem viaja leva lembranças, quem ouve música leva emoções. E no Canto de Todos os Cantos, você ouve Morgan Wallen.

0: Cidade cosmopolita conhecida pela alta concentração de restaurantes e centros comerciais. Arranha-céus como Bank of America Plaza e a Reunion Tower, de 1978, compõem um impressionante horizonte noturno.
1: A densidade populacional é excepcionalmente baixa para uma grande área metropolitana, refletindo a predominância de casas unifamiliares, cerca de 2/3 de todas as unidades habitacionais.
0: A cidade é etnicamente diversa, com menos da metade da população sendo de ascendência europeia. Cerca de 1/4 dos residentes são afro-americanos e mais de 1/3 são hispânicos.
1: A região começou a se desenvolver e, com a construção de ferrovias, ela foi se tornando um grande centro comercial. Assim, ela se consolidou como uma cidade industrial, atraiu vários trabalhadores de outras cidades do Texas e foi aos poucos chegando à magnitude que ela é hoje.
0: Diferentemente de outras regiões dos Estados Unidos, Dallas tem um bom clima durante a maior parte do ano. Por aqui, existem alguns dias chuvosos em todos os meses do ano. Porém, isso não é um problema, já que a maioria dos dias possui temperaturas amenas ou quentes e não apresentam chuva.
1: A melhor época do ano para visitar Dallas é de março a novembro, principalmente no finalzinho de maio e no fim de setembro. Nesse período, é possível praticar várias atividades ao ar livre, passear e aproveitar ao máximo as atrações que a cidade tem para oferecer.
0: Assim como qualquer destino internacional, Dallas possui diversos desafios a serem enfrentados pelos turistas: o idioma, a cultura, a localização dos estabelecimentos e muitos outros fatores, já que é necessário se adaptar e aprender a lidar em meio à metrópole.
1: Para superar esses obstáculos comuns das viagens, a internet se apresenta como um auxílio fantástico para os turistas. Com ela, é possível utilizar aplicativos de comunicação, de transporte, mapas e muito mais.
0: Além disso, ela diminuiu a distância entre os viajantes e seus familiares, amigos que ficaram no país de origem, já que permite a atualização de redes sociais para conversar e matar a saudade.
1: Não importa o destino, sempre haverá uma trilha sonora para a viagem. Luke Combs.

0: Dallas é o Texas em sua forma mais autêntica, grande, ambiciosa, orgulhosa e com uma cultura própria que você sente assim que desembarca.
1: É uma cidade que combina arranha-céus de vidros com rodeios, museus de classe mundial com churrasqueiras a carvão e uma vibrante comunidade latina que, somada à hospitalidade do sul dos Estados Unidos, faz qualquer viajante brasileiro se sentir em casa.
0: Em 2026, Dallas entrou no mapa do futebol mundial como uma das sedes do maior torneio de seleções do planeta, a Copa do Mundo. O estádio em Arlington está a 20 minutos do centro da cidade.
1: Viajar é colecionar paisagens. Ouvir música é colecionar emoções. E aqui na Conecta FM, Post Malone.

0: Dallas abriga uma das maiores comunidades mexicanas dos Estados Unidos e isso se reflete na gastronomia da cidade. Para o visitante brasileiro, é a oportunidade perfeita de explorar desde taqueiras de bairro com sabores tradicionais até restaurantes de alta cozinha mexicana.
1: Dallas é uma cidade projetada para o carro. O sistema DART, que é um trem leve e também ônibus, cobre as rotas principais e é mais acessível do que Nova York ou Miami. Um dia com transporte, alimentação e uma atração cultural custa ali mais ou menos entre 70 e 130 dólares por pessoa.
0: Já na saúde, é extremamente importante o seguro viagem. Ele não é obrigatório pela imigração americana, não, mas o sistema de saúde dos Estados Unidos é privado e é um dos mais caros do mundo.
1: Uma simples emergência médica, como uma infecção alimentar ou uma torção, pode facilmente passar de $1,000, ou seja, mais ou menos ali R$5.600. Casos graves de internação chegam a dezenas de milhares de dólares. Então, se programe.
0: Em 2026, Dallas recebe o mundo. Agora que você conheceu mais informações sobre essa cidade e seus pontos turísticos, é hora de programar uma viagem.
1: E deixamos Dallas ao som de Charlie Puth.

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3: Você sabia que alimentação é um ato social? Pense comigo, alguém que vai na sua casa. Você oferece alguma comida ou bebida para essa visita? E nos encontros de happy hour, você já viu algum happy hour sem alguma comida ou bebida? Comemoração das datas importantes são feitas sempre envolvendo comida e bebida. Então, veja bem, comer é um ato social e é fonte de prazer. Escolha alimentos saudáveis para suas comemorações. Aproveite a companhia dos familiares e amigos. Coma e beba com moderação. Nada é proibido, mas é preciso ter equilíbrio. Eu sou doutora Daniela Silveira, nutricionista, CRN 3-7513. Professora da Faculdade São Leopoldo Mandique.
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5: 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Mais uma parada, Atlanta. A primeira coisa que vem à cabeça quando penso neste lugar, além da Coca-Cola, é o filme E o Vento Levou.
6: O clássico se passa durante a Guerra Civil Americana e conta a história de amor entre a filha mimada de um fazendeiro sulista, Scarlett O'Hara, vivida por Vivien Leigh, e um cavalheiro brilhantemente estrelado por Clark Gable.
5: O clássico é de 1939 e teve a cidade de Atlanta como sua inspiração. Capital da Geórgia, é o principal polo cultural e econômico do sul dos Estados Unidos. Conhecida pelo charme sulista, é famosa como berço do movimento dos direitos civis e uma das cidades mais vibrantes do sul dos Estados Unidos.
6: Moderna, criativa e cheia de história, combina museus renomados, parques urbanos, gastronomia premiada e forte cena cultural. O destino oferece experiências variadas para quem busca cultura, compras, esportes e entretenimento.
5: Atlanta é a cidade mais populosa e o principal centro cultural, econômico e político do estado norte-americano da Geórgia. Com mais de 498 mil habitantes, é a 38ª cidade mais populosa do país.
6: Sua região metropolitana, chamada de Grande Atlanta, é a nona mais populosa dos Estados Unidos, possuindo quase 6 milhões de pessoas.
5: O mapa nos mostra o caminho e a música nos mostra o sentimento. Ellie Goulding, Love Me Like You Do, canto de todos os cantos.

0: Atlanta, considerada uma cidade alfa no mundo, possuindo um produto interno bruto de 270 bilhões, a economia da cidade ocupa o 15º lugar entre as cidades do mundo e a 6ª posição entre as cidades norte-americanas.
1: Embora a economia de Atlanta seja considerada diversificada, há alguns setores dominantes, como a logística, serviços profissionais e negócios, operações de mídia e tecnologia da informação.
0: Atlanta atrai o 4º maior número de turistas estrangeiros dos Estados Unidos. A cidade apresenta o maior aquário indoor do mundo, o George Aquarium, lar de tubarões, baleia e belugas.
1: Conta com muitas outras atrações interessantíssimas. Uma das principais é o Mundo da Coca-Cola. Trata-se de um enorme museu interativo dedicado à marca de bebidas mais famosa do mundo, que nasceu e até hoje é sediada em Atlanta.
0: São diversas salas expondo a história, curiosidades, peças publicitárias e itens relacionados à Coca-Cola. E no final do passeio, é possível degustar livremente diversos refrigerantes da marca presentes ao redor do mundo.
1: Realmente, Gi, um passeio que agrada em cheio a todos os visitantes. Outra instituição de Atlanta é a CNN. É possível fazer uma visita guiada aos estúdios do principal canal de notícias do mundo.
0: O passeio dura em cerca de uma hora e é bastante instrutivo. E você ainda aproveita e fica conhecendo o enorme complexo onde a CNN funciona, que conta com uma unidade do Omni Hotel, restaurantes, praça de alimentação e lojas.
1: Do Brasil para o mundo, seguimos viajando ao som da boa música. E aqui você confere The Weeknd, Save Your Tears.

0: gosto de todos os cantos. Você sabia que Atlanta tá muito ligada ao nome Martin Luther King? Pois é, o famoso ativista americano que recebeu o Prêmio Nobel da Paz em 64 e infelizmente foi assassinado em 68.
1: Em Atlanta, vemos várias referências a Martin Luther King em arte da rua ou reproduzindo suas frases que marcaram toda uma geração.
0: E seguimos com mais informações. Em 1996, Atlanta sediou as Olimpíadas e foi uma edição super especial, já que marcou os 100 anos dos Jogos na Era Moderna. É possível ver na cidade a lembrança desse momento incrível através do lindo Parque Centenário e os Anéis Olímpicos.
1: A vida em Atlanta combina o agito de uma grande metrópole com a tranquilidade de uma cidade na floresta, famosa por suas áreas verdes.
0: Oferece ali um custo de vida mais acessível do que Nova York, do que Califórnia. Tem trânsito intenso, clima quente no verão e um mercado de trabalho muito aquecido.
1: E com todo este clima, nada melhor do que ouvir boa música. Sabrina Carpenter com Expresso.

0: Atlanta. A melhor época para visitar é entre março e maio e de setembro a novembro, quando as temperaturas estão mais agradáveis e a cidade ganha cores vibrantes com flores na primavera e folhas no outono.
1: O verão costuma ser quente e úmido, mas é quando acontecem muitos eventos culturais e festivais. Já o inverno é mais tranquilo, com um clima frio, moderado e muito menos turistas, ideal para quem busca preços mais baixos e atrações menos movimentadas.
0: Atlanta é famosa por frango frito e waffles. Embora não haja registro claro de quando o prato foi inventado em Atlanta, é frequentemente mencionado que ele recebeu atenção no século XX devido à disseminação da soul food sulista.
1: Os moradores de Atlanta têm uma fama muito real de serem extremamente calorosos, educados e receptivos. É comum trocar sorrisos e cumprimentos até mesmo com desconhecidos na rua.
0: Deixamos Atlanta ao som de Chapel Roan, Good Look Baby.

0: canto de todos os cantos. Quem poderia imaginar que o pequeno povoado de Nuestra Senhora La Reina de Los Angeles, fundado pelos mexicanos em 1781, se tornaria a segunda cidade mais populosa dos Estados Unidos?
1: Los Angeles tem quase 4 milhões de habitantes. Metade da população é composta por imigrantes do mundo todo, que vivem em uma das regiões mais multiculturais do país.
0: Antes da chegada dos espanhóis, a zona onde está a cidade de Los Angeles era habitada por mais de 30 tribos indígenas, as quais os espanhóis deram o nome genérico de índios apaches navarros.
1: A população da Califórnia é estimada hoje em aproximadamente 40 milhões de habitantes, mantendo o posto de estado mais populoso dos Estados Unidos.
0: Com um povo bem moderninho e misturado, é que lá cresceu e se tornou um dos mais procurados destinos turísticos dos Estados Unidos.
1: Toda viagem tem uma paisagem, toda paisagem merece uma trilha sonora. Lady Gaga.

0: Los Angeles, centro da indústria de cinema e televisão do país. Perto do famoso letreiro de Hollywood, é possível conhecer os bastidores das produções nos estúdios Paramount Pictures, Universal e Warner Brothers.
1: Quem está disposto a visitar Los Angeles apenas para andar no famoso circuito básico, vai entrar para o hall de turistas que odeiam a cidade. Pois é, Los Angeles é desses destinos que dividem opiniões. Ou você ama ou odeia.
0: O trânsito maluco é um dos fatores que levam muitos viajantes a não gostarem de lá. Por outro lado, amar a cidade dos anjos é tarefa bem fácil. Basta sair da área da Calçada da Fama e das highways engarrafadas.
1: Como não gostar do clima descontraído em mais de 120 quilômetros de praias californianas? Ou de tantas opções de restaurantes de nacionalidades diferentes?
0: Sem falar nos museus, nos mercados gourmets, na vida noturna animadíssima, nas incalculáveis possibilidades de compras, nos parques de diversões temáticos e nos estúdios de cinema. Mas cuidado com os preços mais altos em áreas turísticas.
1: A Hollywood Boulevard, o Pier de Santa Mônica e partes de Beverly Hills são alguns dos melhores lugares para visitar em Los Angeles, principalmente se for a sua primeira vez. Mas a comida e as lembrancinhas são caras.
0: Aproveite os pontos turísticos, tire suas fotos e, em seguida, explore lugares menos movimentados para encontrar melhores preços.
1: Lugares que encantam, música que inspira. Miles Smith.

0: Los Angeles. O idioma oficial e principal falado aqui é o inglês. No entanto, por ser uma cidade extremamente multicultural, o espanhol também é muito presente e falado por uma grande parcela da população.
1: Na culinária, não tem um único prato tradicional, mas sim uma fusão vibrante e impulsionada por uma rica diversidade cultural. As maiores estrelas locais incluem os autênticos tacos mexicanos, especialmente fish tacos.
0: E o clássico sanduíche de carne com caldo, os hambúrgueres da Red Indoor Burger e pratos asiáticos como churrasco coreano.
1: Los Angeles é mundialmente famosa como a capital global do entretenimento e pelo seu estilo de vida praiano sob o sol da Califórnia.
0: A cidade dos anjos mistura o glamour do cinema, cultura vibrante, museus de classe mundial e ícones arquitetônicos, proporcionando uma experiência imersiva que parece sair diretamente da tela.
1: Agora que você já sabe tudo sobre as curiosidades legais de Los Angeles, uma dica importante é que, como os parques, shoppings, outlets e pontos turísticos de Los Angeles e da Califórnia são sempre muito afastados.
0: E para aproveitar muito mais sua viagem, poder conhecer todos os lugares e fazer compras com tranquilidade, é essencial alugar um carro.
1: E para enfrentar essa loucura toda, só ouvindo música de qualidade. Ted Swimmings.
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0: Mônica, você sabia que Los Angeles está entre as 10 cidades mais congestionadas do mundo?
1: Pois é. Pesquisas recentes mostram que a região possui um total de 3.849 milhões de pessoas, sem contar com os turistas que vêm e vão. Porém, o número de carros ultrapassa os 13 milhões. E que a grande indústria cinematográfica presente na cidade, como Hollywood, também é uma das curiosidades legais sobre Los Angeles.
0: Para explicar esse fato, existem duas razões principais: o clima favorável em toda a região e por ela estar distante de Nova York.
1: Melhor dizendo, o clima de Los Angeles era perfeito para as filmagens, já que o sol brilhava o ano todo e as paisagens podiam ser adaptadas às mais variadas tramas.
0: Já a distância de Nova York era boa para escapar do inventor estadunidense Thomas Edison. Ele era o criador de muitos equipamentos usados na produção cinematográfica da época e cobrava direitos autorais de uso.
1: Uma das curiosidades mais legais de Los Angeles é sobre a placa Hollywood, o letreiro que é um dos cartões postais mais icônicos de lá.
0: Mas a verdade é que ele foi inaugurado no dia 13 de julho de 1923 como uma peça publicitária da Câmara do Comércio, ou seja, o intuito era somente de vender casas de um novo condomínio da cidade.
1: Ah, terminou nossa viagem, que pena. Gostei tanto. Espero que você também tenha gostado, né, Gi?
0: Eu amei, Mônica. Tenho certeza que o ouvinte também adorou. Então, nos encontramos no próximo Canto de Todos os Cantos.
1: E finalizamos com Tony Zenai, Dancing Monkey. Até a nossa próxima viagem.

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0: Está no ar a Voz do Brasil. As notícias do governo federal que movimentaram o país no dia de hoje.
1: Olá, boa noite.
2: Boa noite para você que nos acompanha em todo o país.
1: Quarta-feira, 9 de julho de 2026.
2: Vamos ao destaque do dia na Voz do Brasil.
1: Atenção, professores. Amanhã é o último dia para se inscrever na Prova Nacional Docente.
2: Sobre o exame, nós conversamos com o secretário executivo do Ministério da Educação, Rodolfo Cabral.
3: Ela vai ser utilizada para subsidiar os processos seletivos de concursos públicos realizados, tanto no âmbito federal, estadual e municipal, para ingresso na carreira docente da educação básica.
1: Unidades móveis flutuantes da Previdência iniciaram atendimentos na região norte.
2: 7 barcos vão prestar assistência a comunidades ribeirinhas, indígenas e quilombolas até dezembro.
1: E ainda, produtores precisam validar o cadastro ambiental rural. Carlos Oliveira.
4: Ter o cadastro ambiental rural concluído é fundamental para acessar o crédito agrícola no sistema bancário.
2: Turismo. Passageiros que enfrentarem problemas com companhias aéreas poderão registrar reclamações em plataforma digital.
1: Vamos falar também de uma pesquisa sobre viagens de brasileiros com bichinhos de estimação. Natália Koslick.
5: O mapeamento servirá de base para a criação de um manual de boas práticas do segmento.
2: A apresentação da Voz do Brasil hoje é comigo, Mariana Jungmann e Luciano Seixas.
1: 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Acesse radiogov.ebc.com.br ou o canal Gov na sua TV aberta.
2: 1 milhão de pessoas já solicitaram a autoexclusão dos sites de apostas online, as chamadas bets.
1: Qualquer pessoa pode fazer o bloqueio nas plataformas de apostas de uma só vez.
2: E o próprio usuário define quanto tempo quer ficar sem apostar.
6: A plataforma centralizada de autoexclusão permite ao cidadão restringir o acesso às casas de apostas para prevenir danos financeiros e à saúde mental. O bloqueio atinge todos os sites de apostas autorizados pela Secretaria de Prêmios e Apostas do Ministério da Fazenda. Para solicitar a autoexclusão, o cidadão deve utilizar o login da plataforma gov.br. Ao preencher os dados, deve informar por quanto tempo deseja ficar autoexcluído, que pode ser de 1 a 12 meses. Se desejar, o usuário pode informar também os motivos da autoexclusão, como decisão